0: Onde? O que fala com o Bob?
1: Não. Você nunca tem nem tempo.
0: Espera. Eu tenho uns tempos que não tenho um conversa pra falar com o Bob.
1: Hoje não tem um compromisso com o Catadã, não fala.
0: Espera.
1: Catadã.